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2: A previsão do tempo para a região norte nesta sexta-feira indica pancadas de chuva que podem ser acompanhadas por trovoadas isoladas em todos os estados nortistas. Chuvas ficam amenas nas micro-regiões de Rio Formoso, Gurupi e Dianópolis, em Tocantins. Entre as capitais, a temperatura mínima prevista é de 22 graus em Rio Branco. A máxima pode chegar a 33 graus em Belém. A umidade relativa do ar varia entre 60% e 98%. As informações são do Instituto Nacional de Meteorologia. Sophie Stein, o tempo e a temperatura.

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2: É nesse domingo, o show de prêmios de São Félix do Coribe, dia 17 de maio, 4 da tarde, na Praça do Forró. Serão 3 mil em dinheiro, uma TV 75 polegadas, 3 motos 0 quilômetro, uma Pop, uma... E uma XRE 190.

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6: A cidade de São João da Boa Vista está celebrando desde a quinta-feira, 14 de maio, a sexta semana da música sertaneja. Gavino Cuesa, compadre Fica Fica. O evento que homenageia o radialista que foi uma referência na divulgação da música sertaneja regional oferece apresentações gratuitas em diversos pontos da cidade. A abertura aconteceu na Praça Rui Barbosa às 20 horas com um show da dupla Mococa e Paraíso, conhecida por seus clássicos da música sertaneja raiz. A programação se estende até o dia 17 de maio, prometendo reunir o público em noites de muita tradição e nostalgia.
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0: 8 horas e 38 minutos.
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6: A Virada Cultural 2026, que acontece nos dias 23 e 24 de maio em São Paulo, promete agitar a capital com mais de 20 shows gratuitos de sertanejo, com o tema O Festival dos Festivais. O evento da Prefeitura de São Paulo destaca o gênero musical mais popular da cidade, reunindo nomes consagrados e a nova geração. Entre os destaques, Israel e Rodolfo abrem a programação sertaneja no sábado 23, no palco Mil Boi Mirim, enquanto Gustavo Mioto se apresenta no domingo 24. A rainha Roberta Miranda e Michel Teló também estão confirmados em outros palcos, garantindo diversão para todos os gostos.
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Ei, glória a Deus, obviamente, Senhor, tá bom? Senhor, tá fiel e verdadeiro. Danke, porque tu estás com a llama. Danke, porque tu estás com a... nos for atender e por WhatsApp, obviamente. Bastante reação. Por mensagem, já obviamente. Nos chama Deus. Danke, por Antur. E por mensagem. Aqui na Borrito 94, nos tem para servir, para aconselhar, para fazer tudo o que é possível para ajudá-lo. Amém? Tudo honor e glória a Deus.

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